0: Mais já entendi.
1: Estou sem isso, já entendi.
0: Qual o cliente do nosso chão?
1: Qual o problema?
0: Medic 2. Medic 2, proceed.
2: We're not seeing anybody out here. Do you have any further information or callback?
0: Stand by.